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2: Alvorada. 9:31.
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3: Opa, começando agora a edição do nosso Play Hits e a melhor mistura musical por aqui, Diego Soares, um grande abraço pra você aí do outro lado que vai conferir as melhores junto comigo nas próximas horas. E a gente já começa assim, hein? Rema, Calm Down.

0: Ouvimos aí o som de Miley Cyrus com I Flowers, antes David Guetta e M. Goody. Conferimos Camila Cabello, Bambam e Zé Vaqueiro, Coisas do Interior. Na sequência, a gente volta com mais música, trazendo aí o som da Lauana Prado, Tom Odell, Ariana Grande, tudo isso e muito mais.
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2: Alvorada. 9:48.

0: Mondel, Another Love, antes Ariana Grande, Positions e ainda Luana Prado, Whisky Vagabundo. Daqui a pouco, depois do intervalo, o Play Hits de volta com a melhor mistura musical, agitando aí o seu dia. Volta já!
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2: Alvorada! 10 e 1.
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0: Assim agora. De volta, tem João Neto e Frederico.

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0: Shot, apenas mais uma de amor. Antes Lady Gaga, Bruno Mars com Die With A Smile. Ainda Grupo Menos é Mais com Matheus e Cauã, Lapada Dela. E Elton John e Britney Spears com Hold Me Closer. Intervalo, Play Hits, volta já.
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2: Alvorada. 10 e 18.

0: Sorriso Maroto e a música Boa Noite. Antes, Matheus e Cauã, Não Me Recomendo. Ainda Kel Smith, Era Uma Vez. E Mari Fernandes, Adeus. Faça intervalinho rápido. Na sequência tem Natanzinho, tem Gustavo Lima, tem Enzo Rabelo. Já já tudo isso e muito mais.
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2: Dez e trinta e quatro.
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0: Sabrina Carpenter, pra continuar. Please, please, please.

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1: Enzo Rabelo, pai, por quê? Antes Natan, amor na praia, ainda Gustavo Lima à noite e ainda Maneva, solidão. Faço intervalo e já já as últimas.
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1: De volta, Marília Mendonça, te amo demais.

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1: Última de hoje do Play Hits, Ícaro Gilmar, Não Me Esquecerás, ainda Gustavo Lima Bloqueado e Sam Smith com I Am Not Here to Make a Friends foram as últimas do Play Hits, que volta amanhã. Grande beijo e até a próxima edição. Tchau, gente!
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1: 11:42.

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1: Meia-noite.

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1: Ludmilla! 90!

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3: Alvorada! 1 e 1.
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2: Alvorada! 2 e 8.

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3: Alvorada 3 e 4.

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2: Alvorada! 3h59. 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
3: 4:13.

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2: Alvorada 4:58.

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2: Alvorada! 5:58.

0: 6h26.
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2: Manhã de domingão, dia 21 de junho de 2026. O Afner Barbosa por aqui vai se preparando, tá? A partir de agora tem o nosso sertanejo bom demais aqui na programação da Rádio Alvorada FM. E com muita satisfação eu compartilho com você o que há de melhor na música sertaneja a partir de agora. De cara, desejando a você um excelente final de semana, uma manhã de domingo incrível, muito próspera e abençoada para todos nós. Sem muita enrolação, nós já vamos trazendo o início da nossa sequência musical de hoje ao som de João Neto e Frederico Última Dose. São os responsáveis por abrir o nosso sertanejo bom demais de hoje. Um bom domingo para você.
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0: Um excelente domingão, é o nosso sertanejo bom demais aqui na Alvorada FM. Para você que nos acompanha de todas as partes da região, satisfação ter você junto com a gente. Anthony e Gabriel, na sequência tem Gilberto e Gilmar.
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2: 6:55.
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0: 7:10.
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Pra fechar o nosso sertanejo bom demais de hoje, tem Leandro e Leonardo, antes, porém, Hugo, Penny e Gabriel, pra gente recordar Robin Hood da Paixão. Assim, nós vamos nos encaminhando para a reta final do nosso programa de hoje. Um bom domingo para você, um bom dia e já aproveito também para te desejar uma excelente e abençoada semana, a gente já pensando aí a partir de amanhã também. Que seja realmente uma semana próspera, produtiva, com muita saúde para todos nós e, claro, aproveita o seu domingão por aí também. Se cuida e a gente se fala.

0: 7:26.
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bom dia ouvinte. Chegamos mais uma vez, mais um dia, né? Mais um domingo ao seu lar através da 94.5. Nesta manhã, que a graça do Senhor Jesus seja sobre sua vida. Bom dia você ouvinte, você que está sintonizado conosco, você aí do sítio, você da fazenda que está escutando a gente, da granja, você aí do interior, você aí que está nos escutando nessa manhã, um bom dia na paz do Senhor Jesus. Bom dia para você vovô, para você vovó. Bom dia para você amigo que está trabalhando, muita gente trabalhando no dia de hoje. Bom dia para você que está tomando seu chimarrão hoje de manhã, agora de manhã. Você que está preparando aquele café maravilhoso, né? Ô, glória, né? Que bênção, um cafezinho quente aí, né? De manhã cedo. Bom dia para você aí que está acordando agora, para você que está de folga, para você que está indo trabalhar, para você caminhoneiro, para você amigo que está escutando aí, você que está trabalhando nos postos de gasolina aí nessa manhã, um bom dia, que a graça do Senhor Jesus seja sobre a sua vida. Um bom dia a todos os irmãos. Lembrando que hoje nós temos um grande culto aqui em Santa Cecília, aqui na nossa igreja, a Igreja Batista Nacional Luz e Vida, na rua Papa João 23, sem número, próximo do supermercado Visa. A nossa igreja, a Igreja Batista Nacional Luz e Vida, hoje às 19h30. Também às 19h lá em Curitibanos, a nossa igreja, grande culto hoje na rua Daniel Moraes, número 80, próximo da Kazan, né? É a nossa igreja lá em Curitibanos. Um grande abraço, pastor Neri, que deve estar escutando o programa, toda a sua equipe, os obreiros, né, da Igreja Batista Nacional, da nossa sede lá em Curitibanos. Muito bem. Você aí que mora na região de Curitibanos, seja bem-vindo na nossa igreja lá em Curitibanos. Você que mora aqui mais perto de Santa Cecília, nas cidades círculos vizinhas, sejam bem-vindos aqui também. Vai ser um prazer receber os irmãos aqui, dar um abraço em você, ouvinte. Venha nos conhecer, venha nos prestigiar, você que escuta o programa, você que mora aqui na cidade, nos bairros, você que mora aqui nos bairros de Santa Cecília, você que mora no interior, aí no interior de Santa Cecília, um grande abraço, que Deus abençoe a sua vida, que Deus abençoe a sua família. Um grande abraço a todos os irmãos que estão ouvindo o programa nesse instante. Vamos nesse momento para as primeiras músicas e depois voltamos na sequência.

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1: 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Ali, um grande abraço pro nosso amigo Chico, que deve estar escutando o programa aí nesse momento, né? Para ele, tá sua família, Deus abençoe poderosamente. Muito bem, dito isto, vamos na sequência no programa. Lembrando que temos aqui, hoje em Santa Cecília, o nosso culto, né? Um culto maravilhoso hoje aqui em Santa Cecília. E vai ser às 19h30 horas. Aqui em Santa Cecília hoje está sendo um dia muito especial. Hoje Santa Cecília está comemorando 68 anos, né? O município, a cidade de Santa Cecília. Nós queremos dar os nossos parabéns a todos os munícipes de Santa Cecília, a todas as pessoas que nasceram nessa cidade, as pessoas que escolheram essa cidade, e essa cidade nos tem abraçado de uma forma muito carinhosa. Eu mesmo vim para cá faz 3 anos e me sinto muito bem aqui, gosto muito daqui, da cidade, e um pessoal bacana, maravilhoso, fiz muitos amigos aqui, e temos fazendo a obra de Deus aqui, e temos tendo bons resultados, né? E o pessoal é muito receptivo. Então vai nosso abraço a todo os pessoal de Santa Cecília, todas as famílias, né? As famílias que são os troncos de Santa Cecília, os Guétimos, os Grêmio, né? E tem mais famílias que talvez eu não estou lembrando aqui os sobrenomes, né? Que são famílias, né? Importantes aqui de Santa Cecília, que vieram para cá no início, né? Que fundaram essa cidade aqui, né? No tempo mais difícil, que abriram caminhos para hoje ser a cidade que é, né? As autoridades, os pessoal aí que sempre tiveram envolvido nessa área, que batalharam, né? Que bem no início foi muito difícil as coisas, e hoje já está bem mais fácil para nós que estamos chegando agora, para as pessoas que estão nascendo, né? Para os jovens que estão se formando, o caminho já está mais aberto, né? Então, mas houve um pessoal aí que lutou, que batalhou para que essa cidade tenha um progresso maravilhoso que está sendo hoje. Então, vai um grande abraço a todos os moradores do município de Santa Cecília. Vai a nossa homenagem a esse dia e parabéns para todos os munícipes de Santa Cecília, né? Dito isto, nós também queremos mandar um grande abraço para o pessoal que está em sintonia conosco, pessoal aí de outras localidades, pessoal do Rio Grande do Sul, né? Pessoal aí do Rio Grande do Sul, quero mandar um abraço para minha família que está escutando o programa lá em Carazinho, né? Meu irmão Antônio, né? O Davi, meu sobrinho Davi Ortiz, né? Está escutando o programa lá junto com a sua pequena, que Deus abençoe, né? A sua família aí. Também quero mandar um abraço pro meu irmão lá em Vitor Greff, pro Bispo Batista, né? Que tá escutando o programa, né? Meu pai deve estar por lá chimarreando nessa hora, tomando um chimarrão e escutando o programa. Meu primo lá em Porto Alegre, o César Ortiz, né? Escutando o programa. Meu irmão lá na fronteira, né? O Pedro Ortiz, um grande abraço lá em Garruchos, que Deus abençoe vocês aí. E também tem um amigaço que está escutando o programa, que está lá em Santa Rosa, o José Altair Calistro. Nosso grande abraço, nosso amigo lá em Santa Rosa, né? Santa Rosa, Rio Grande do Sul. Morei muito tempo em Santa Rosa, boas lembranças, fiz muitos amigos e ainda temos amigos em Santa Rosa, no Rio Grande do Sul, né? Há muitos anos eu saí de lá, mas as amizades perduram, né? Graças a Deus que fizemos boas amizades no lugar onde passamos, deixamos a porta aberta e com muito respeito e com muito carinho, onde nós passamos, temos assim boas lembranças. Curitiba, o pessoal de Curitiba que deve estar na escuta aí, vai um grande abraço a todo o pessoal. Muito bem, vamos para mais músicas e voltamos na sequência.

muito bem, voltamos aqui novamente, né? E quero mandar um abraço pro pessoal ali do grupo do Posto Iscariotes, né? Aqui, Iscariotes 2, aqui na BR, que o pessoal que trabalha nas oficinas ali, o pessoal da oficina ali dos caminhões ali, essa semana eu tive por ali, conheci um pessoal ali das oficinas, né? Dos Iscariotes ali, que mexe com os caminhões MUC, né? Pessoal bacana ali, trabalhando ali, que Deus abençoe vocês aí, ricamente, os frentistas, pessoal que trabalha no posto aí, um grande abraço para esse pessoal aí que estão trabalhando para levar o pão pro seu lar aí a cada dia, né? Que Deus abençoe vocês aí e todos os pessoal de posto de gasolina aqui da região que estão sintonizados conosco, vai um grande abraço aí, pessoal que estão sintonizados na Rádio Alvorada na 94.5, né? Amanhecendo o dia abençoado por Deus aí através da Rádio Alvorada, né? Trazemos o nosso abraço a todos vocês, que Deus abençoe ricamente. Lembrando que quinta-feira agora nós temos um grande culto, um culto de libertação, quinta-feira, né? Quinta-feira nós temos aqui um culto poderoso da corrente de libertação, oração, revelação divina, imposição de mãos, né? Você é o nosso convidado a participar desse grande culto onde Deus tem abençoado lares, famílias, vidas, né? Através da nossa corrente de oração de libertação. E você é o nosso convidado. Pessoas que veem vultos, pessoas que estavam perturbadas na vida espiritual, tudo amarrado, tudo travado, Deus é poderoso para libertar essas famílias, essas pessoas, né? Já libertou várias pessoas aqui e você é o nosso convidado, né? Venha participar conosco desse grande culto, onde Deus é um Deus que a Bíblia diz que ele operou maravilhas lá quando ele esteve há quase 2000 anos e ele continua vivo, operando maravilhas nos dias de hoje, curando os enfermos, libertando. E a Bíblia diz assim que de graça recebemos e de graça damos, né? Então a salvação, a tua cura, o teu milagre é a tua fé, a tua busca com Deus, né? E falando nisso, recebemos aqui áudios de pessoas pedindo oração pela esposa, né, que está com problema, né? Só não vi aqui se ele colocou o nome no áudio aqui, para nós falar o nome dele, né? Mas também temos o Silvano, né, que pediu um louvor aqui, né? Um grande abraço pro Silvano, nosso amigo aí, irmão em Cristo, né? Estamos aguardando a visita de vocês aqui na igreja. Olha, Deus tem abençoado vocês aí e venham nos visitar. Estamos aqui aguardando, vocês moram no nosso coração, né? Deus abençoe vocês aí, você e a sua esposa, né? Que Deus abençoe ricamente. Vários ouvintes que estão sintonizados conosco, nós agradecemos a tua audiência. E também lembrando o pessoal aí do interior, né? Todo o pessoal aí que hoje temos um grande culto. Vocês são os nossos convidados, né? E a gente fica muito feliz quando encontra essas pessoas, né? Aqui na nossa cidade. Às vezes estamos no comércio, andando e encontramos alguém do interior. Então, nós queremos mandar o nosso abraço para o pessoal aí das localidades de Anta Morta, da coletoria. Temos um pessoal que vem assistir os cultos lá da coletoria. Um grande abraço a esse pessoal aí, que Deus abençoe. Pessoal do Batan, da Popa, do Areião, né? Rio Bonito, Campina do Beja, Campina do Biriva e Campina de Baixo. Se ficou alguma outra localidade que eu não falei, me perdoe, né? Porque eu só conheço, estou aqui em Santa Cecília, mas conheço poucas regiões aqui, né? Então vai o nosso abraço a esse pessoal aí do interior do município de Santa Cecília, né? Sintam-se abraçados e a gente tem um carinho muito especial para o pessoal do interior, né? Por que o pastor Ortiz fala muito no pessoal do interior, do sítio? Porque eu me criei, né, no sítio, me criei no interior, me criei no campo, né? Meu pai ainda é vivo, né? Mas morava no interior
do Rio Grande do Sul, na lavoura, conheço a lida do campo, né? Conheço a lida da lavoura, né? Até uma certa idade, lembro-me muito bem, acompanhei, né? O serviço do meu pai, dos meus irmãos, né? Serviço braçal na lavoura, com muita dificuldade, do campo, a lida de campo. Então, tenho as raízes, como diz, lá do interior, né? E a gente nunca esquece aquele bom tempo que a gente viveu lá no interior. Por isso que eu tenho um carinho muito especial por o homem do campo, pelo homem que produz, pelo agricultor, pelo homem que é do agro, porque são pessoas que batalham duramente para manter a sua vida e produzem, e graças a Deus e a eles, a nossa cidade tem o alimento necessário aqui para nós, né? Então a gente é muito agradecido. Não importa se você é um grande, tem uma grande fazenda, uma grande propriedade, ou é um pequeno produtor, né? Uma chácara que produz alguma coisa, mas você está produzindo. Pai, nosso abraço, nosso respeito a todo o pessoal do interior aí, em nome de Jesus. Muito bem, vamos para mais músicas e voltamos na sequência.

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2: Muito bem, voltamos aqui na sequência. Lembrando que hoje nós temos um grande culto aqui em Santa Cecília, na rua Papa João 23, sem número, próximo do supermercado Visa. Então você é o nosso convidado a participar hoje, né, do nosso culto às 19h30, culto da família no altar de Deus, onde estaremos aqui reunidos, glorificando a Deus e também ouvindo a palavra, adorando a Deus através dos louvores. E Deus tem uma palavra para a tua família. Você aí que está com problema no teu casamento, você que está com problema na sua família, com alguém da sua família, você que tem alguém doente em casa, venha receber o milagre de Deus, né, na tua família. Recebemos aqui o áudio do nosso amigo, né, que pediu oração pela esposa. Deixa eu ver o nome dele aqui. É João Marias dos Santos, né, da cidade de Monte Castelo, parece que é, que está pedindo oração, né, pela sua casa, pela sua família. Que Deus abençoe você aí, né? E assim como o João Maria está pedindo oração, você também pode mandar seus pedidos de oração aqui, para a gente estar orando por você, por suas necessidades, apresentando diante de Deus. Mas faça um esforço, você que mora aqui na cidade, você que mora no interior. A Bíblia diz assim, que o reino dos céus é através do nosso esforço, que nós tomamos o reino dos céus. Jesus disse assim, que o reino do céu é daqueles que se esforçam, e aqueles que se esforçam se apoderam do mesmo. Jesus falou em suas palavras. Então, quando nós nos esforçamos, né, vem o empecilho, vem o desânimo, vem a luta, mas vamos, não baixamos a guarda, vamos buscar a presença de Deus. O Senhor é socorro bem presente nos momentos de angústia da nossa vida. Muito bem, vamos para mais músicas e voltamos na sequência.

Muito bem, voltamos aqui, temos a participação da Cândida, Cândia, lá do Areião. Um grande abraço para a dona Cândida, vamos estar orando sim, né? E nesse momento chegamos ao momento final da oração, né? Quero agradecer o Gilmar Santos aqui na Tecna de Som, né? Que Deus abençoe sua vida, Gilmar, e boa programação no restante para o pessoal que vão ficar aqui na companhia da 94.5. Mas vamos orar nesse momento, levar seus pedidos de oração a Deus nesse instante. Pai querido, chegamos diante de Ti, Senhor, nesse momento, te agradecendo, Senhor, pela vida, pela saúde, pela oportunidade. E nesse momento, Jesus, eu te peço, visita, Senhor, as famílias, os lares. Deus, entra com providência divina, Senhor, em cada família. Abençoa, Senhor, o homem do campo. Deus, Senhor, o homem, Senhor, que trabalha no sítio, na fazenda. Deus, entra com providência divina, Senhor, guarda, livra dos acidentes, livra do mal. Deus, aquele que está trabalhando no interior, Pai. Deus, Senhor, Jesus, guarda teus filhos, visita, Senhor. Também te peço agora, Senhor, sobre o empresário, comerciante. Deus, entra com providência divina, destrava a vida dessa pessoa, do homem trabalhador, da mulher, Senhor, visita, Senhor. Deus, abençoa, guarda, livra, repreende a enfermidade, essa pessoa que está enferma. Em nome de Senhor Jesus Cristo, eu repreendo a enfermidade, na autoridade da Tua Palavra. Pai, Senhor, os pedidos de oração que têm chegado até nós aqui, Pai. Deus, socorre, Senhor, o aflito, o necessitado. Tenha compaixão, Senhor. Te peço agora, Senhor, visita, Senhor. Deus, aquele que está viajando, guarda, livra dos acidentes, do desastre, do homem violento, do homem maligno. Senhor, do homem sanguinário, é a nossa oração no nome de Jesus, Senhor. Socorre teus filhos, Senhor, aonde há um lar, Senhor, uma família, onde há problemas, Senhor, de brigas, de discórdia, eu repreendo o espírito maligno de briga, de confusão dentro dessa casa, em nome de Jesus Cristo, na autoridade do Espírito Santo, eu repreendo toda obra maligna direcionada, sejam postas por terra, todo espírito de inveja, de atrapalho, em nome do Senhor Jesus, é a nossa oração. Amém e amém. Que a graça do Senhor Jesus fique com você e uma boa semana em nome de Jesus. Amém.

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2: De Deus. Jota, tenho a impressão que eu li a meditação.
3: França, Jairo Belli Vatrin e todas as almas, Lauro Michel Macedo, Luiz Arnaldo de Melo, Marinha Melo da Silva, Antônia Maieschi Varela, João Varela de Souza, Júlia Varela de Souza, João Franciscon, Eugênio Bianec e falecidos da família, Ananias Pires Carneiro e falecidos da família, Vanderlei Bianec, 1 ano e 3 meses. Felipe da Silva, Odete da Silva, Júlia Bento, João Bento, Neuci Terezinha de Souza Fernandes, Noni José de Souza, Odacir Mazo, Odorico Grandman de Souza, Paulo e Claudete Bacarim, falecidos da família Bordim, César Joel dos Santos, pelas 13 almas benditas, pelas 13 almas benditas, Rea Silva Antônia da Rosa, Maria Camargo Machado, Cristiane Pereira dos Santos, Alcides Padilha da Rosa, Aldair Tibes dos Santos, Indalécio Matos, Reinaldo Lima, Glacedina Miranda de Lima, Riva Belli Vatrin, Rosalina Hoffman, Águida Florentina de Souza, Orli Lopes, Generosa de Souza, Miguel Chaves, Cacilda Chaves Ribeiro, Orestina Chaves, Tereza de Paula, Roberto de Paula, Antônio Lidic, Maurício Fidic, Teodoro Grânima e falecidos da família, Valdir Pires, Bartelim Teles Rodrigues e falecidos da família, Venâncio e Maria Grânima, Wilson da Costa Tobias, todas as almas, Amadeus Pires de Lima, Terezinha dos Santos Lima, Davina de Oliveira Kirsten, Armando Carlos Kirsten, Júlia Alves de Lima, Alcides de Oliveira, Marilene de Oliveira, Ronaldo de Oliveira, pelas 13 almas benditas, pelas almas mais necessitadas, pelas almas do purgatório, por todas as almas, Dorival Salamin Filho, Paulo Salamin, Dorival Salamin, Stanislau Ozeika e falecidos da família, Hermes Bonet e falecidos da família, Darcy de Melo, Irmã Marcela, João José do Prado, Lauro Michel Macedo, Lauda Dalzotto, Pedro Dalzotto, Laurentino Bernardino Macedo, Darcy Grimes Macedo, Antônio Carlos de Medeiros, Vitalina Carlos de Medeiros, Sueli Drosdeck, Wanda Pivovark Drosdeck, Marcos Roberto Becker Alves, pelos falecidos da família Alves, pelos doentes, pelas famílias, Maria Aparecida Drissin, Maria da Graça Drissin, Mariana Garcia, Miguel e Josefina Guetin, Ana Góes de Oliveira e Análio Pires de Moraes, Padre Ari, Irmã Wanda, Padre Bernardo e Padre Wilson Maiorc, Renor de Souza Gomes e Odete Altoff Gomes, Osvaldo e Arcília Gomes, Roberto Altoff e Helena Martinhago, Yara Aparecida Altoff Gomes, Osvaldo e Arcília Gomes, Roberto Altoff e Helena Martinhago, pelos falecidos da família Salamin, Salete Ribas, Aurivaldo Goetem, Vanir Dalberti, pelas almas do purgatório, por todos os dizimistas, pelos arrecadadores do dízimo, pelos falecidos da família Mann, pela saúde, Gael Antony Bernardo da Rocha, pela recuperação de uma pessoa que está na UTI, pela saúde, pelas famílias do bairro Guilherme Rauen e Bairro Novo, pelos moradores da Campina dos Biribas, em honra aos santos e santas. Espírito Santo, por uma graça alcançada, Miguel Arcanjo, pedindo proteção, São Bento, Nossa Senhora Aparecida, ao Anjo da Guarda, São Brás, pedindo cura, São Miguel Arcanjo, Nossa Senhora Aparecida, a São Bento. Em ação de graças, por todas as famílias que recebem capelinhas, Sagrado Coração de Jesus, ação de graças. Em ação de graças pelo aniversário de Juliana Karina Goethe e Adriana Aparecida Goethe. Em honra, Santa Rita, Sagrado Coração de Jesus, Santa Teresinha e Santa Edviges. Pelos falecidos das famílias, Álvaro Schifter, Diamiro Maia de Lima, Avelino França, Emília Alves França, César Leite França, Esperança Félix e falecidos da família, João Marquete e falecidos da família, Eugênio Scheberle e falecidos da família, Irani Oliveira Rodrigues, falecidos da família Eli, Hamilton França, Jeane Terezinha Oliveira dos Santos, Cleusa Aparecida França, Orlando e Luiz Iscariote, pelas irmãs e benfeitores da Congregação da Sagrada Família falecidos, santas almas benditas, almas do Purgatório, Valdemar de Oliveira, Antônio Ribeiro, pela intercessão dos santos, Nossa Senhora Aparecida pedindo saúde, pedindo pela intercessão de São Paulo da Cruz, pelo retiro dos jovens, São Luís Gonzaga, em ação de graças, pedindo vocações sacerdotais e religiosas, pelo bispo, pelos padres, diáconos permanentes, religiosos da Diocese de Caçador, pelos seminaristas e por uma graça alcançada. Rezemos juntos a oração a São Francisco de Assis. Senhor, fazei-me instrumento de vossa paz. Onde houver ódio, que eu leve o amor. Onde houver ofensa, que eu leve o perdão. Onde houver discórdia, que eu leve a união. Onde houver dúvida, que eu leve a fé. Onde houver erro, que eu leve a verdade. Onde houver desespero, que eu leve a esperança. Onde houver tristeza, que eu leve a alegria. Onde houver trevas, que eu leve a luz. Ó Mestre, fazei que eu procure mais consolar que ser consolado, compreender que ser compreendido, amar que ser amado, pois é dando que se recebe, perdoando que se é perdoado, e é morrendo que se vive para a vida eterna. Amém. 12º domingo do tempo comum. Não temos motivo para temer, pois estamos certos de que o olhar divino se dirige a nós com grande amor. A liturgia nos convida a depositar toda a confiança em Deus diante das provações. Conformando nossa vida à de Jesus, superemos os medos que nos rondam e nos deixemos encorajar pela presença amorosa do Espírito, que nos faz testemunhas do Senhor. Cantemos dando início à nossa celebração.

0: O Senhor é a força do seu povo, é a fortaleza e salvação de seu ungido. Salvai o vosso povo, Senhor, abençoai a vossa herança e governai-a pelos séculos. Em nome do Pai, do Filho e do Espírito Santo.
1: Amém.
0: O Deus que criou o mundo e criou cada um de nós, e através de Jesus nos ensina o caminho que nos leva ao céu, que na santificação e na força do Divino Espírito Santo esteja convosco. Bom dia a todos.
1: Bom dia.
0: Nós sintamos muito bem acolhidos nesse nosso ato de fé em vivermos juntos os mistérios da vida de Jesus e assim caminhar com passos firmes e retos para aquele que é o caminho, verdade e vida para cada um de nós. E para bem participarmos da Santa Missa, reconheçamos as nossas fragilidades, nossos erros e pecados, para que cada ato litúrgico nos mostre o Deus da vida celebrando em nós. Juntos pedimos perdão.

Concedei-nos, Senhor, a graça de sempre temer e amar o vosso santo nome, pois nunca cessais de conduzir os que firmais solidamente no vosso amor. Por nosso Senhor Jesus Cristo,

0: Leitura do livro do profeta Jeremias. Jeremias disse: Eu ouvi as injúrias de tantos homens e os vi espalhando o medo em redor. Denunciemo-lo. Todos os amigos observaram minhas falhas. Talvez ele cometa um engano e nós poderemos apanhá-lo e desforrar-nos dele. Mas o Senhor está ao meu lado como forte guerreiro, por isso os que me perseguem cairão vencidos. Por não terem tido êxito, eles se cobrirão de vergonha. Eterna infâmia que nunca se apaga. Ó Senhor dos exércitos, que provas o homem justo e vês os sentimentos do coração. Roga-te, me faças por ver tua vingança sobre eles. Pois eu te declarei a minha causa. Cantai ao Senhor, louvai ao Senhor. Pois ele salvou a vida de um pobre homem das mãos dos maus. Palavra do Senhor.
1: Graças a Deus.

0: Leitura da carta de São Paulo aos Romanos. Irmãos, o pecado entrou no mundo por um só homem. Através do pecado entrou a morte, e a morte passou para todos os homens, porque todos pecaram. Na realidade, antes de ser dada a lei, já havia pecado no mundo. Mas o pecado não pode ser imputado quando não há lei. No entanto, a morte reinou desde Adão até Moisés, mesmo sobre os que não pecaram como Adão, o qual era a figura provisória daquele que devia vir. Mas isso não quer dizer que o dom da graça de Deus seja comparável à falta de Adão. A transgressão de um só levou a multidão humana à morte, mas foi de modo bem superior que a graça de Deus, ou seja, o dom gratuito concedido através de um só homem, Jesus Cristo, se derramou em abundância sobre todos. Palavra do Senhor.
1: Graças a Deus. Fiquemos em pé para aclamarmos o Santo Evangelho.

0: O Senhor esteja convosco.
1: Ele está no meio de nós.
0: Proclamação do Evangelho de Jesus Cristo, segundo Mateus.
1: Glória a vós, Senhor.
0: Naquele tempo, disse Jesus aos seus apóstolos: Não tenhais medo dos homens, pois nada há de encoberto que não seja revelado, e nada há de escondido que não seja conhecido. O que vos digo na escuridão, dizei-o à luz do dia. O que escutais ao pé do ouvido, proclamai-o sobre os telhados. Não tenhais medo daqueles que matam o corpo, mas não pode matar a alma. Pelo contrário, temei aquele que pode destruir a alma e o corpo no inferno. Não se vende dois pardais por algumas moedas. No entanto, nenhum deles cai no chão sem o consentimento do vosso Pai. Quanto a vós, até os cabelos da cabeça estão contados. Não tenhais medo, vós valeis mais do que muitos pardais. Portanto, todo aquele que se declara ao meu favor diante dos homens, também eu me declararei em favor dele diante do Pai que está nos céus. Aquele, porém, que me negar diante dos homens, também eu o negarei diante do meu Pai que está nos céus. Palavra da salvação.
1: Glória a vós, Senhor.
0: Podemos nos assentar por alguns instantes para que a meditação da palavra de Deus possa encher a nossa vida de esperança num Deus providente. A cada um que está aqui na Igreja Matriz de Santa Cecília, que saiu de manhã de suas casas e vieram participar da Santa Missa, aqueles que servem hoje na missa, em diversos trabalhos que nós temos e faz a nossa liturgia acontecer, lembra aqueles que as ondas amigas, a Rádio Alvorada, as redes sociais aqui da nossa matriz, chega até os lares onde temos os doentes acamados, os cuidadores que dão o melhor de si para que a pessoa cuidada sintam no cuidado deles o amor de Deus. E dirigir palavras para cada um de nós na manhã do Senhor, o domingo, faz o padre lembrar os três momentos aqui do Evangelho de hoje, aonde Jesus diz: não tenhais medo. Três vezes ele diz: não tenhais medo. E quando o padre ouve Jesus dizer: não tenhais medo, na mente do padre vem um Deus providente, um Deus que provê as nossas necessidades. E como que o padre percebe essa providência de Deus no dia a dia? E como nós poderemos também perceber em nosso dia a dia? Se nós percebermos quando Deus nos coloca em nossos lares uma criança para nós cuidar dela, como que você humanamente é providente na vida daquela criança? Não é primeiramente protegendo ela quando ela não tem noção de nada neste mundo, vestindo ela, percebendo sinais que ela não está bem e assim procura fazer ela melhorar o momento que não está sendo bom? E quando ela vai crescendo, os primeiros passos, quem encoraja não é o pai e a mãe, os irmãozinhos da criança caminhar? E assim também, quando ela vai se lançando nos primeiros desafios da vida, quem que vai dizendo para ela: coragem, o pai vai estar esperando você, a mãe vai estar esperando você em casa, quando começa a ir para a escolinha, quando começa a aprender algum trabalho em casa? Como que a gente ensina a eles, se não é dando coragem, dando conhecimento, para que eles possam trilhar um caminho, sabendo que tem alguém que caminhou antes de mim, e assim o passo humano dele é seguro. Percebemos que em todo o segmento da sociedade, Deus vai colocando pessoas para caminhar conosco, que já fizeram o caminho. Por isso a grande importância de nós participarmos da vida de uma comunidade, porque quando nós escutamos a palavra de Deus e acolhemos uma meditação de alguém que procurou se aproximar cada vez mais de Jesus, para que nas palavras possa nos educar na fé, nos dizer assim que Deus, ele se tornou providente primeiramente, se revelando para nós através, desde a criação até a vinda de Jesus. Se nós procuramos conhecer a palavra de Deus, nós sabemos que ele vai dizer corretamente o que devemos fazer para que tenhamos segurança em Deus e acreditar na sua providência. Então, acreditar na providência de Deus é saber que Deus me instrui como me comportar, como agir como um filho de Deus no mundo. E quando percebemos essa segurança que as palavras reveladas de Deus trazem para nós, nós caminhamos com passos seguros. E quem tem a missão de passar essa segurança para vocês, além de nós estudarmos a palavra de Deus, é o padre. É o padre que está à frente de uma paróquia, de várias comunidades, que se doou, deu os melhores anos da vida dele para estudar a palavra de Deus, e nesse estudar a palavra de Deus, trazer para nós em exemplos fáceis do dia a dia como ser providente na vida do outro e crer na providência de Deus que nós não vemos. Então, olhar para as coisas sagradas é pensar assim: Deus sempre vai colocar alguém no meu caminho que já fez o caminho no qual eu estou às vezes com dúvidas. Por isso que a razão de crer na providência de Deus é saber que ele vai ser providente e misericordioso, porque muitos às vezes não acreditam na providência de Deus porque acham que quem crê na providência de Deus não vai errar. Quem caminha acreditando na providência de Deus, há momentos falhos, há momentos de insegurança, mas esses momentos de inseguranças na vida nossa, muitas e muitas vezes, é momento de prudência, é momento de não embalar tanto, porque vê tudo tão bem, tão tranquilo, e nós sabemos que a prudência faz parte da vida em Deus. Porque se temos a prudência, nós não vamos exagerar em nada. O mal, o pecado, o erro, ele está no excesso. Quando nós se excedemos de muitas coisas e vemos que ali nos culpamos facilmente, culpamos o outro facilmente e deixamos de crer na providência de Deus, nós temos que dar o nosso passo na fé e deixar que Deus vá conduzindo. Devemos instruir daquilo que é necessário para caminhar, devemos crer na providência de Deus. Então lembre desse momento que o padre meditou, de como que você é providente na vida do teu filho, dizendo assim: não tenha medo, tenha coragem, não tenha medo. Quantas vezes já não disse para o teu filho, desde pequeno, foi crescendo, não tenha medo? E quantas vezes você escutou da boca do padre para você, não tenha medo, tenha coragem? Quantas vezes você leu na palavra de Deus, não tenha medo, tenha coragem, acredite no Espírito Santo de Deus? Eu penso assim que o maior tombo da pessoa diante de Deus é não ter a certeza que o Espírito Santo está dentro dela. Porque se Jesus disse que ia deixar para nós um advogado, alguém que ia nos prevenir de males futuros e nos inspirar aquilo que devemos fazer, porque se nós rezamos e se nós buscamos essa comunhão com Jesus, nós vamos perceber que tudo o que Ele coloca no coração nosso é realizável, mas nós devemos também pedir sinais que possam nos conduzir. E às vezes esses sinais, para poder nos conduzir na vida santamente, Ele deixou através dos sacramentos, para que a vida nossa seja uma vida debaixo da graça de Deus o máximo possível. Por isso que às vezes nós passamos anos sem passar pelo confessionário, para lembrar as fraquezas que nós temos, às vezes aquilo que eu vivi quando não conhecia o que era errado. Eu nunca pedi a Deus perdão por aquilo que aconteceu lá atrás, porque quando a gente não sabe o que é errado, nós não podemos pedir perdão do que não sabemos que é pecado. Mas depois que sabemos, daí nós temos que ter zelo pela minha vida e zelo por aquilo que é sagrado, que me é apresentado. Então busquemos primeiramente na providência de Deus, ser providente em perceber o nosso comportamento diante do sagrado, porque assim nós estamos deixando Deus cuidar das nossas ações, cuidar dos nossos atos, porque os nossos atos devem ser atos que revele a esperança em Jesus, a confiança nele. E a providência de Deus nada mais é do que você acreditar que você vai dar os teus passos e Deus vai indo sempre na tua frente, porque você sabe como você deve fazer e como deve ser o teu comportamento diante de Deus. Então a insegurança do mundo hoje é não confiar em Deus. Eu confio quando está tudo bem, mas quando pesa um pouquinho, vem ventos contrários, que eu preciso crer na providência dele, eu fico falho. Então por isso que o momento de nós alimentar a nossa vida de fé em Cristo é quando nós estamos sentindo paz, porque aquela paz um momento vai sair de nós. Deus vai tirar a consolação nossa, e quando Ele tirar essa nossa consolação, nós vamos continuar crendo, mesmo quando eu rezo e parece que a minha oração bate na parede e volta. Vou continuar crendo quando momentos difíceis se aproximarem de mim, porque os momentos difíceis que se aproximam de mim é o momento que eu mostro a experiência que eu tenho com Jesus providente. Então quando você lembrar que bateu o medo em você, lembre desses três medos aqui que o Evangelho colocou hoje, porque ele colocou o medo e colocou o porquê desse medo e o que pode acontecer quando você vence o medo. Então o medo é a única alma do mal para você não progredir. O medo é a única coisa que ele pode colocar em você. Tocar em você ele não vai, porque se você é um cristão que abraça Jesus Cristo, o mal só pode colocar medo, só pode colocar insegurança, porque em Jesus ele já foi vencido. E se já foi vencido, nós temos que crer que o Espírito Santo mora em mim e ele vai me conduzir. Então que essas palavras do Padre nessa manhã de domingo anime a tua fé em Jesus, anime você a crer na providência de Deus, e primeiro percebendo como você humanamente é providente na vida dos seus filhos, do seu esposo, da sua esposa, dos seus netos, das pessoas que Deus confia próximo de nós, porque com certeza mais tarde você será também providente na vida daquela pessoa que trabalha com você no teu emprego, aquela pessoa que você vê de vez em quando, ou vê uma vez na vida, não vai ver mais, mas aquela pessoa vai levar algo de Deus de você, uma segurança que só Deus pode dar para nós, e é provada nós crendo na providência dele. Então nós agora ficamos em pé, para que crendo na providência de Deus possamos rezar o creio e dizer que cremos naquilo que foi meditado e cremos naquilo que escutamos na palavra de Deus, porque a palavra de Deus é rica para nós. Mas sabemos que na missa o padre não faz uma conferência, mas faz só indicações de meditação para nós, para que possamos nos renovar cada vez mais em Jesus. Por isso, juntos, professemos a nossa fé. Creio em Deus Pai Todo-Poderoso, Criador do céu e da terra,
1: e Jesus Cristo, seu único Filho, nosso Senhor, que foi concebido pelo poder do Espírito Santo, nasceu da Virgem Maria, padeceu sob Pôncio Pilatos, foi crucificado e morto sepultado, desceu à mansão dos mortos, ressuscitou ao terceiro dia, subiu aos céus,
0: está sentado à direita de Deus Pai Todo-Poderoso,
1: onde há de julgar os vivos e os mortos. Creio no Espírito Santo, na Santa Igreja Católica, na comunhão dos santos, na remissão dos pecados, na ressurreição da carne, na vida eterna.
0: Lançamos o nosso olhar agora para o ambão da palavra, onde o padre estava meditando com vocês, para acolher as preces da nossa comunidade. E no final de cada prece, iremos rezar a resposta.
2: Atendei-nos, Senhor, pelo vosso imenso amor.
3: Atendei-nos, Senhor, pelo vosso imenso amor.
2: Senhor, vós que nos garantistes vossa presença nas dificuldades,

0: suplicamos.
1: Atendei, Senhor, pelo vosso imenso amor.
0: Vós, cujo Filho nos exorta a não ter medo, revesti de vigor e perseverança todos os batizados, chamados a testemunhar com coragem os valores do Evangelho, nós vos suplicamos.
1: Atendei, Senhor, pelo vosso imenso amor.
0: Vós que ouvis as preces dos pobres, olhai pelos nossos irmãos e irmãs migrantes, que neste seu dia concedei-lhes a graça do acolhimento e da vivência fraterna na Igreja e na sociedade, nós vos suplicamos.
1: Atendei, Senhor, pelo vosso imenso amor.
0: Vós que nos mandastes proclamar o Evangelho sobre os telhados, avivai o ânimo dos que se utilizam das redes sociais para propagar a concórdia e o bem, nós vos suplicamos.
1: Atendei, Senhor, pelo vosso imenso amor.
0: Vós que ouvis os pecadores, abençoai com muita paz, saúde, com o desejo de sempre ajudar a quem precisa e a todos os dizimistas, nós vos suplicamos.
1: Atendei, Senhor, pelo vosso imenso amor.
0: Cuide, Senhor, de todos os arrecadadores, lhes dê muita saúde, paz, sabedoria, nós vos suplicamos.
1: Atendei, Senhor, pelo vosso imenso amor.
2: E queremos juntos rezar pelo chamado de cada um de nós, o chamado de cada um à vida familiar, à vida sacerdotal e à vida religiosa. E a vida familiar é uma vida desafiadora, porque além de nós darmos nosso sim a Deus no matrimônio, cuidar da família, cuidar do trabalho, que é o sustento da família, as famílias cuidam da igreja, ajudam o padre em diversas funções e serviços que temos na igreja, e uma delas é nos ajudar através do sagrado dízimo, o abençoado dízimo, que nos ajuda na providência de Deus a nos socorrer nas necessidades que temos. Por isso que rezar pelas vocações é rezar por cada um de vocês, que do suor do rosto de cada um vocês tiram aquilo que é para ajudar a igreja, e assim a igreja continua na evangelização. Então, que ao rezarmos pelas vocações, lembremos do sim de vocês, que vai além do matrimônio, vai o zelo com as coisas de Deus. E nas palavras Deus diz assim: o zelo pela tua casa me consome. Então o zelo teu agrada a Deus, a tua ajuda agrada a Deus. Então rezemos pelo teu sim, para que seja firme na família, firme no trabalho e zeloso pelas coisas de Deus. Jesus, Mestre divino, que chamastes os apóstolos para vos seguirem, continuai a passar pelos nossos caminhos, pelas nossas famílias, pelas nossas escolas, e continuai a repetir o convite a muitos de nossos jovens. Dai coragem às pessoas convidadas, dai forças para que vós sejam fiéis, como apóstolos leigos, como sacerdotes, como religiosos e religiosas, para o bem do povo de Deus.

0: Orai, irmãos e irmãs, para que o meu e o vosso sacrifício seja aceito por Deus Pai Todo-Poderoso. Acolhei, Senhor, nós vos pedimos, este sacrifício de louvor e de reconciliação, e fazei que por ele purificados, vos ofereçamos o afeto de um coração que vos agrade, por Cristo nosso Senhor.
1: Amém.
0: O Senhor esteja convosco. Corações ao alto. Demos graças ao Senhor, o nosso Deus. É justo e nos faz todos ser mais santos, louvar a vós, ó Pai, no mundo inteiro, de dia e de noite, agradecendo com Cristo, vosso Filho, nosso irmão. É Ele o sacerdote verdadeiro, que sempre se oferece por nós todos, mandando que se faça a mesma coisa que se fez naquela ceia derradeira. Por isso, aqui estamos reunidos, louvando e agradecendo com alegria, juntando a nossa voz, a voz dos anjos e a dos santos todos, para cantar a uma só voz.

Ó Pai, vós que sempre quisestes ficar muito perto de nós, vivendo conosco no Cristo, falando conosco por Ele, mandai o vosso Espírito Santo, a fim de que as nossas ofertas se mudem no corpo e no sangue de nosso Senhor Jesus Cristo. Na noite em que ia ser entregue, ceando com os seus apóstolos, Jesus tomou o pão em suas mãos, olhou para o céu e vos deu graça, partiu o pão e entregou aos seus discípulos, dizendo: tomai todos e comei, isto é o meu corpo, que será entregue por vós.

Do mesmo modo, no fim da ceia, ele tomou o cálice em suas mãos, deu-vos graças novamente e entregou aos seus discípulos, dizendo: Tomai todos e bebei, este é o cálice do meu sangue, o sangue da nova e eterna aliança, que será derramado por vós e por todos para a remissão dos pecados. Fazei isto em memória de mim.

0: Mistério da fé. Recordando ao Pai neste momento a paixão de Jesus, nosso Senhor, sua ressurreição e ascensão, nós queremos a vós oferecer este pão que alimenta e que dá vida, este vinho que nos salva e nos dá coragem.
1: Recebei, ó Senhor, a nossa oferta.
0: E quando recebermos pão e vinho, o corpo e sangue dele oferecido, o Espírito nos una num só corpo, para sermos um só povo em seu amor. Protegei a vossa igreja que caminha nas estradas do mundo rumo ao céu, a cada dia renovando a esperança de chegar junto a vós na vossa paz. Dai ao vosso servo, o Papa Leão, ser bem firme na fé e na caridade, e a Cleucir, que é bispo desta igreja, muita luz para guiar o seu rebanho. Esperamos entrar na vida eterna com Maria, a Mãe de Deus e da Igreja, os apóstolos e todos que nesta vida souberam amar a Cristo e seus irmãos.
1: Esperamos entrar na vida eterna.
0: Abri as portas da misericórdia aos que chamastes para outra vida. Lembramos o sétimo dia do seu João Paulo Goden dos Santos Padilha. Acolhei-os junto a vós, bem felizes no reino que para todos preparastes.
1: A todos dai a luz que não se apaga.
0: E a todos nós, aqui reunidos, que somos um povo santo e pecador, dai-nos a graça de participar do vosso reino, que também é nosso. Por Cristo, com Cristo e em Cristo, a vós, Deus Pai Todo-Poderoso, na unidade do Espírito Santo, toda honra e toda glória, por todos os séculos dos séculos.
1: Amém.
0: O Senhor nos comunicou o seu Espírito com confiança e a liberdade de filhos e filhas, digamos juntos a oração que Jesus nos ensinou. Pai nosso, que estais nos céus, santificado seja o vosso nome. Venha a nós o vosso reino. Seja feita a vossa vontade, assim na terra como no céu. O pão nosso de cada dia nos dai hoje. Perdoai as nossas ofensas, assim como nós perdoamos a quem nos tem ofendido. E não nos deixeis cair em tentação, mas livrai-nos do mal. Livrai-nos de todos os males, ó Pai, e dai-nos hoje a vossa paz. Ajudados pela vossa misericórdia, sejamos sempre livres do pecado e protegidos de todos os perigos, enquanto aguardamos a feliz esperança e a vinda do nosso Salvador, Jesus Cristo. Senhor Jesus Cristo, dissestes aos vossos apóstolos: eu vos deixo a paz, eu vos dou a minha paz. Não olheis os nossos pecados, mas a fé que anima a vossa igreja. Dai-lhe segundo o vosso desejo a paz e a unidade. Vós que sois Deus com o Pai e o Espírito Santo.
1: Amém.
0: A paz do Senhor esteja sempre convosco.
1: O amor de
0: Felizes os convidados para a ceia do Senhor. Eis o Cordeiro de Deus, aquele que tira o pecado do mundo.
1: Senhor, eu não sou digno de minha morada, mas dizei uma palavra.
0: Que o corpo de Cristo, ele nos guarde para a vida eterna.
1: Amém.

0: renovados pelo alimento precioso, corpo e sangue do vosso Filho, imploramos vossa misericórdia, Senhor. Dai-nos receber um dia, resgatados para sempre, a salvação que celebramos fielmente. Por Cristo nosso Senhor. Lembramos que no dia 2 de julho vai ser o encerramento dos grupos de reflexão na missa das 18h30 aqui na nossa igreja matriz. E lembramos também que no próximo domingo acontecerá o retiro para os nossos jovens a partir dos seus 12, 13 anos em diante, para assim... O retiro vai começar às 13h15 e irá até às 18h30, mais ou menos, no nosso dia 28 de junho. E também lembramos que aqui na nossa igreja matriz terá pessoas rezando pelo retiro. E no dia 28, a partir das 13h30, vai ter as orações das mil Ave Marias aqui na igreja, em prol do retiro, que assim possam os nossos jovens fazer a sua experiência com o Cristo ressuscitado. E lembramos também a nossa comunidade que todas as segundas-feiras a secretaria paroquial estará fechada para trabalhos internos, que temos um prazo para entregar alguns documentos mensal para a Cúria Diocesana, e por esse motivo a secretaria paroquial estará fechada todas as segundas-feiras, abrindo ao público somente na terça. Então esse é um comunicado que o padre está insistindo em avisar, porque nós estamos tendo que dar conta de algo que pediram para nós e para as outras paróquias nesse prazo até o dia 10 de cada mês. Então o padre agradece a compreensão da nossa comunidade, que a partir de agora frequentará a secretaria paroquial de terça em diante. A segunda deixemos para o trabalho interno.
1: Queridos irmãos e irmãs, bom dia. Então, nós estamos fazendo alguns pedidos de doações para o nosso retiro. Já conseguimos uma parte da doação para o café que terá no retiro, porém ainda faltam algumas coisas. Quem tiver interesse, quem sentir no coração que possa doar cucas, café, leite, estaremos aceitando com todo o coração. Desde já nós já agradecemos, também agradecemos pelas orações e por todos aqueles que estão ajudando no nosso retiro.
0: O padre agora convida os familiares do seu João Paulo Goeden, dos Santos Padilha, para vir aqui na frente do altar, para que juntos possamos rezar a Deus, pedindo sempre a força, a coragem, para a família que saiu da sua Semana Santa e começa o processo do luto, o processo de viver sem a presença física dessa pessoa que foi tão importante para a família, como também para a vida em comunidade. Então a irmã vai acender a vela na vela do altar e assim entregará para a família. E o padre convida já nós ir virando para a imagem de Nossa Senhora das Graças, porque queremos rezar uma salve rainha, pedindo que Maria Santíssima conduza a família com um olhar firme em Jesus, para que o vale de lágrimas que eles passam possa ser fortalecido na presença do Espírito Santo, que faz nós em Jesus vencer todo vento contrário, todo momento difícil que possamos passar na vida. E assim rezamos: Salve Rainha, Mãe da Misericórdia, Vida, doçura e esperança, nossa salve. A vós bradamos, degredados filhos de Eva, suspirando, gemendo e chorando nesses vales de lágrimas, eia, pois, advogada nossa, esses vossos olhos misericordiosos a nós ouvei, e depois desse desterro mostrar-nos Jesus, bendito ao fruto do vosso ventre, ó clemente, ó piedosa, ó doce sempre Virgem Maria, rogai por nós, Santa Mãe de Deus,
2: para que sejamos
0: graça de Cristo. A nossa proteção está no nome do Senhor.
2: Que fez o céu e a terra.
0: O Senhor esteja convosco. Deus Todo-Poderoso vos livre sempre de toda a adversidade e derrame benigno sobre vós os dons da sua bênção. Torne os vossos corações atentos à sua palavra, a fim de que transbordeis de alegria divina. Assim, abraçando o bem e a justiça, possais correr sempre pelo caminho dos mandamentos divinos e tornar-vos coerdeiros dos santos.
2: Amém.
0: E a bênção de Deus Todo-Poderoso, Pai, Filho e Espírito Santo.
2: Amém.
0: Vamos em paz. Que o Senhor sempre nos acompanhe.
2: Graças a Deus.
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4: Opa! Muito bom dia pra você. Um show de comunicação, será? Então vamos ver. Hoje, dia 21 de junho, é Domingão. Tá no ar pra você o nosso Domingão da 94. Temperaturas baixas, mas o dia lá fora muito bonito, né? Solzinho aparecendo e tal. Tem tudo pra ser um dia espetacular. Então saia e viva! Nem que seja sair pra fora da casa só pra fazer um churrasquinho, né? Mas tem que viver, rapaz. Eita! 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Vamos abraçando você em casa, você no carro, no trabalho, em todo quanto é lugar. Bom dia pra você! Tá começando? Começando! Tô chegando, tô chegando! 94.5.
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4: É, todo mundo tá chegando com a gente aí a partir de agora com o nosso Domingão da 94. Você vai lá no nosso 991063978, por aqui Gilmar Santos com o maior carinho do mundo. Com muita felicidade, mais feliz a gente fica ainda sabendo da sua audiência, da sua companhia aqui, né? Então, por isso, confirma a audiência com a gente, tá? Pede lá a sua música, vale o melhor da música de banda e o melhor da música gaúcha, tradicionalista, boa. O pessoal já tá acostumado aí com a gente, né? Tá bom, meus amigos? Tá de folga hoje, depois de uma semana toda de trabalho, cansativa. Às vezes sábado também, o pessoal trabalha, né? Mas domingo pra muita gente e pra maioria do nosso povo é um dia de descanso, um dia de aproveitar a família, de fazer aquela maionezinho, churrasco, né? Tomar um quisuquinho com moderação aí. Lembrando de, se for dirigir, não beba, tá? Se for beber, me convida e... Mentira, não posso, tô trabalhando. Não adianta insistir. 991063978, alvorada 945.com.br. Pra você aumentar o volume do rádio e deixar tremer as paredes aí, porque hoje pode, né? Acordar os vizinhos que amanheceram na gandaia, que não deixaram os outros dormir. Agora tem que acordar eles mais cedo também. Tá começando o Domingão da 94, um abençoado domingo pra você.

0: Tá muito bem, com a batida do corpo e alma, alô meu amor, que ficou topzera da baladinha, Xeloquedo com Na Moda Véia, abrindo muito bem o nosso Domingão da 94 de hoje, Domingão mais que especial, é especial porque você tá aí na sintonia, né? Coisa boa. O Giovanni Padilha já tá com a gente aí desde cedo, Giovanni.
1: Um abraço pro Madeu Lopes, o Ademir do Rio Bonito, Falei Guete. E pro Fabiano, pra quem tá assistindo a Rádio Mulher, pra você também.
0: Valeu, meu amigo. Um abraço, obrigado pela audiência aí. Esilda Colete também tá com a gente, né, Esilda? Alô, minha amiga Cândia do Campo do Areão. Feliz domingo, que o nosso domingo seja repleto de paz, amor, fé, saúde, alegrias e muitas bênçãos. Isso aí. Show de bola. Meu amigo Osni Almeida também tá sintonizado lá, né, Osni? Obrigado aí, rapaz. Tudo de bom. Sintonizou o Alvorada FM, sintonizou sucesso, né? Janete Rosa, bom dia, feliz e abençoado domingo, amém, né, Janete? Hilda Silva, bom dia, Gilmar, bom trabalho, bom domingo pra você e sua família, obrigado, minha amiga. Tudo de bom aí, obrigado pela audiência. Vamos girar o bloco aqui rapidão e a gente volta já.
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0: Estamos de volta com o nosso Domingão da 94. Meu amigo Maicon, lá do Centro de Eventos Milênio, tá pedindo aqui o Gritos de Liberdade, né? E mandando em especial pra Thaís. Um abraço pra toda a família aí que estão na sintonia, né? Um abraço lá, meu amigo Franciel, também a Noeli, toda a equipe do Centro de Eventos Milênio, que estão sempre inovando aí pra te fazer feliz, né? Coisa boa. Meu amigo Claudemir tá com a gente aí, ô Claudemir, diga lá.
1: Bom dia, aqui é o Claudemir Saturno do bairro Guilherme Rau. Queria pedir a música Flor do Meu Jardim, beleza? Agradecer pro meu amigo Losal lá na Pontiaca, beleza?
0: Show de bola, meu amigo, beleza. Um abraço pra você aí. Sadir Caetano tá sintonizado com a gente também lá, ô Sadir. Um abraço pra você, tá pedindo música lá, né? Um ótimo domingo pra família aí também, obrigado pela audiência.
2: Bom dia, Gilmar.
0: Oi.
2: Bota aquela música Toalha Branca pra nós ouvir aqui no sítio. Estamos no sítio só de boa.
0: Só de boa. Tá bom então, minha amiga Cecília Knis. Maria Corrêa de Souza, bom dia. Rode o shot laranjeira. Vamos achar isso aí, Maria. Um abraço e um ótimo domingo pra você aí.
3: Bom dia,
0: viu?
3: Rádio Arvorada. Tempo do Campo do Arião. Manda a música aí, Casamento da Doralice. Quero oferecer pro seu Arzimiro, pro Lá que é a família, pro Luciano, pro Joel e a família dele. Pro Marquinha, a família, para quem estiver ouvindo e para você da rádio, que seja um domingo abençoado para tudo nós, beleza?
0: Valeu, Artênio, beleza, um abraço, meu amigo. Bom dia, manda uma música para nós aqui do Porca Véia. Fui criado na campanha do Porca Véia. Oferecendo para Elaine, o Manuel e a Simone. Bom domingo para vocês. Quem é que tá participando aqui? E saiu fora tudo o negócio. Tá. 10 graus de temperatura, tá subindo aí a temperatura, coisa boa, né? É o que indica. Vai dar um domingão especial. É o Alexandre, né? O Alexandre que tá aí sintonizado com a gente, provavelmente lá no Guilherme Raul, né, Alexandre? Obrigado pela sintonia aí. E o pessoal vai participando. Daqui a pouquinho a gente volta pra atender mais participação. Continua aí.
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1: 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Um abraço, meu amigo Bioque, aí já deve estar se movimentando, né? Pra assar aquela carninha top com a família aí no Domingão. Um abraço, meu amigo, Deus abençoe aí, viu?
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0: Já estamos de volta com o nosso Domingão da 94. É sucesso, é alegria. Um abraço pra você aí que sintoniza a nossa Alvorada FM. Meu amigo Silvano Rodrigues está com a gente aí, Silvano.
1: Bom dia, companheiro velho. Como é que tá por aí?
0: Bom, que é um fuque, velho.
1: Mande uma música bem boa pra nós aí, a Toalha Branca. Estamos aqui no sítio da Neva, aqui sossegadão, paz.
0: Dê barriga pra si.
1: E aí, a dona Cecília. E lá pra turma do Bironha, o Bugil, o Rosal, o Bracatinga, Furabucha. Tá tudo que tiver na escuta, o Rosalvo também aí, que é um baita amigão meu, cara, passa, tá mandando umas músicas aí, nós estamos sempre na escuta. Beleza? E um bom final de semana pra todos nós, companheiro velho. Tchau, tchau.
0: Valeu, Silvano, um abraço e um domingo abençoado aí lá no sítio, só de boa, né? Que tal? Um abraço, meu amigo Luiz Antônio, também tá na sintonia aí, música Mil Anos, do Cauã Furacão. Oferecendo para os filhos Henrique e Nicolas, nossos grandes ouvintinhos, né? Também para a esposa Arielle e para todos que estão ouvindo a programação. Valeu, Luiz. Um abraço para vocês aí. Também agradecer aqui a audiência da Janete Corrêa. Ela pediu os filhos do Rio Grande, Flor do Meu Jardim também, né? Para quem gostaram da música, para todos da Rádio Alvorada, e um bom domingo para toda a sua família. Que Deus abençoe. Amém, minha amiga. Obrigado pela audiência aí, viu? Tudo de bom. Minha amiga Pretinha também está sintonizada. Que a paz esteja na tua casa e no teu coração. Bom dia. Amém, ô Pretinha. Bom dia, bom programa. Que Deus abençoe você e sua família. A Marlene de Ponte Alta do Norte. Ela está pedindo a música Perigosa e Linda. Oi, Marlene. Obrigado pela audiência aí, viu? Minha amiga Lu do Centro com a gente. Acho que já atendi a Lu aí, né? Minha amiga, um abraço para você e família.
2: Música aqui para nós, pra Ivone.
0: Ah, Ivone.
2: A música da... Do Teodoro e Sampaio, se a casa cair, deixa que caia. Quero ofertar para deixa tudo, meus irmãos, e para você e a tua família aí na rádio. Obrigado se eu for atendido.
0: Ivone, né? Tem lá, não toca Teodoro e Sampaio porque é sertanejo, Ivone. É bandinho gauchão aí, mas vamos achar uma moda bem boa pra você, viu? Meu amigo Carlão tá pedindo vento aí, né, Carlão? Oferecendo pro Mário Caetano e pra quem estiver na escuta aí, beleza? Valeu, Carlão. Um abraço pra você. Minha amiga Lucimara Marques está com a gente aí também, Lucimara.
3: Bom dia, Gilmar.
0: Oi.
3: E a Lu. Estamos aqui no Rio Bonito, na casa da mãe, Clarice, e do painho Cid. Comemorando o jogo do Brasil. Te falei que nós ia ganhar de 3-0. E abraço,
0: show
3: bom
0: de
3: domingo.
0: Bola. Acertou. A Estela também falou que o Brasil ia ganhar de 3-0 e deu boa, né? Eu tava apostando num 2-1 aí, mas 3-0 foi pra cima do joelho, né? Mandar um abraço pro meu amigo Marcelo Marcondes também, tá mandando um bom dia pra gente aí, desejando um ótimo domingo pra mim, que Deus abençoe a todos nós. Valeu, Marcelão, um abraço, rapaz, pra você, pra Maria Luísa, meu amigo Igor. Deus abençoe o domingão de vocês aí, viu? Tamo junto sempre na melhor mais ouvida. Ah, então toca Panela Velha que faz comida boa, é a minha amiga Elaine Ribeiro. Oi, Elaine! Tá ouvindo o nosso programa lá com o Alexandre, pessoal no bairro Guilherme Rai, né? Um abraço pra vocês, garanto que estão num sonzão lá num batuque, né? Nossa Senhora! Meu amigo Marusco!
4: Bom dia, Gilmar, tudo beleza?
0: Show de bola!
4: Podia mandar uma música pra nós e passar com o Bertucci, Cavalo Preto. E manda oferecer pro pessoal de Timbó Grande ali, pô. Miguel da São Pedro, Giovanni, Sandrinho, Ani, todo esse pessoal de São Pedro, Leo Roberto, Manafigo.
0: Casada, show de bola.
4: E pro pessoal bom do Timbó Grande aí. Beleza, João? Um
0: abraço. Valeu, Marusco. Um abraço, Deus abençoe. Aí, meu Deus do céu, tamo junto também, sempre. Tudo de bom. Falando em São Pedro, ontem meu amigo Feio tava lá pro São Pedro, né? Aquelas região lá, né? Pela região ali do Berto, do terreno do Crau ali, coisaradinha, né, o Feio? Tava por lá, bicho velho. E aproveitar aqui e mandar um abraço também pro meu amigo Hélio, né, o Hélio? O Hélio Furtado e meu amigo Adriano, diz que trabalham durante a semana lá na Fazenda Santa Maria, e o Radião é o dia inteiro lá, né? Principalmente no nosso Machando e no nosso bailão, né, Hélio? O Hélio que tava ajudando essa costela ontem lá na festa do nosso amigo Anderson Borges, até mandar um abraço pra todo mundo que tava lá, né? Pessoal, não vou falar o nome de todo mundo aqui, senão eu esqueço de uns par aí já... Você vem me xingar aqui no WhatsApp, eu já mando todo mundo tomar no zóio. É, porque senão tá louco. Então, mandar um abraço pra todo mundo aí, numa vez só. Se sintam abraçados aí, meus amigos. Vocês sabem que estão no coração da gente aí. São amigos de verdade, né? Dá pra contar nos dedos aí, estamos sempre juntos. Deixa Deixa eu agradecer aqui também a Mari Silva. Oi, Mari, bom dia, ótimo domingo pra você também aí, tá? Tem mais, meu amigo Jair, a Maria, toda a família Ribeiro lá sintonizados com a gente. Um abraço pro Evaldo também que tá curtindo, né, Evaldo? Show de bola, todo mundo aí curtindo a Alvorada FM. Bom dia, meu amigo, manda uma moda aí pra nós, estamos no sítio, meu amigo Hélio Ribeiro. Fala, Hélio, um abraço pra você e família aí. Obrigado pela audiência e deixa eu mandar um abraço especial antes de tocar a música aqui, senão eu vou ficar até meio-dia falando. É, se deixar, eu fico. Azar. Que nem diz um grande amigo meu, eu sou locutor, né? Não sou DJ. Então locutor tem que falar, né? DJ que só toca música. Vou mandar um abraço especial lá pro meu primo e compadre Cirineu, né? Estão indo lá pra Luzerna, passando aí Fraiburgo agora, né? E ouvindo a nossa Rádio Alvorada. Então um abraço pra vocês aí. Tá lá a tia Arvina também, a tia Zola, o tio Santo, né? Que a gente fala aí com muito carinho pra vocês. Um abraço e obrigado pela audiência. Uma boa viagem sempre, viu? Obrigado por lembrarem aí de sintonizar a Rádio Alvorada. A gente fica muito feliz. Nossos familiares lá de Timbó Grande com destino a Luzerna, sintonizados ao Alvorada FM.

Hélio tá lá com a rapaziada curtindo a Alvorada FM, né, Hélio? A felicidade. Valeu, bola, um abraço pra vocês. Infartou o chimarrão e a vergamota. E no sol já estão lá, né? Se esquentando.

0: abençoe, Gilmar.
1: Valeu, meu amigo, um abraço. Deus que abençoe o domingão do senhor aí também, viu? O meu amigo Hélio tá dizendo aqui que tá ele, o Zé, o Seco, o Chupa, chupa o quê aí? Chupa cana ou chupa cabra? Também o Camarguinho e o Seu Pedro, né? Um abraço, rapaziada, e tal, mas o cachorrinho branquinho lá, que eu não sei como é que é o nome, é o Guaipeca. Vem cá, Guaipeca. Tá esperando a carne, certo, o cachorrinho aí, né? Um abraço, pesada. Domingo abençoado pra vocês aí. Vamos lá, os filhos do Rio Grande, desse jeito assim, ó.

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0: Aí, já estamos de volta com o nosso Domingão é Rapidão. Abraço, meu amigo Gerson Silva, que tá com a gente aí. O amigo Luciano da Luz, com certeza, lá também aproveitando o Domingão com a família, o som da Alvorada, né? A Márcia, a Lauane. Um abraço pra vocês. O Adriano Lautério também sempre com a gente. Meu amigo Marcelão. Saiu da missa agora há pouco, né, Marcelão? Agora só curtiu o Domingão aí. Oh, agradecer também o meu amigo José Fogaça. Um abraço, obrigado pela audiência aí. Meu amigo Anderson Borges, o Luciano Guetem lá da garagem. Casado que acorda cedo e a primeira coisa que fazem é dar um bom dia lá no nosso grupão, né? Ouvintes do Machando. Mas não é só Machando, Domingão, o nosso bailão também estão sempre sintonizados aí. Agradecer a Camila Silva também. Oi, Camila, lá em Arroio 30 com a família, né? O amigo Samuel, as meninas, aí um domingo abençoado pra vocês. Vamos lá?
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0: Aqui você pede e ouve, pode demorar um pouquinho porque a gente vai atendendo os primeiros pedidos aí, né? Mas conforme vai passando o tempo, a gente vai mandando a sua música. O importante é você confirmar a audiência e participar aí. O seu alô a gente manda na hora. Oh, coisa boa!

0: Essa aqui, Trenos que Chutem, não! Tiveram uma caixão de som grande aí, tá louca, velho! E mais um vozeirão do locutor ainda, né? De Cid Moreira. Deixa eu agradecer aqui também o pessoal que vai participando com a gente aí. O Adenilson, lá do bairro Garagem, tá pedindo uma música do grupo Madrugada, Rosa Branca, essa versão aí ficou boa. Tá oferecendo pra esposa Estela, pros pequenos Brian e Manuele e pra quem estiver ouvindo. Um abraço, Edenilson. Obrigado pela audiência aí. Deixa eu ver quem mais aqui. O Itamar. Fala aí, Itamar.
1: Vai receber do 1. Queria que você rodasse uma música.
0: Opa, deixa eu voltar o áudio aqui. Foi.
1: Bom dia. E aí, Itamar, vai receber do 1. Queria que você rodasse uma música aí. Estamos cantando a rádio aí. Queria que você rodasse a música aí, Castração Piala. Se você pudesse rodar. Te agradeço, meu amigo. Beleza? Estamos escutando a rádio aí. Vai pra quem estiver ouvindo a rádio e pra vocês aí da rádio. Poder rodar essa música aí.
0: Castração
1: Piala. Aí pra nós escutar a música aí. Te agradeço. Beleza?
0: Boa, boa, boa. Vamos mandar daqui a pouquinho, meu do céu. Um abraço pra você aí. Obrigado pela audiência. Show de bola. Vamos lá. Vai no 991-063-978. Continua curtindo aí.
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Vamos lá, e hoje, dia 21 de junho, né? A gente tá meio quieto aí, mas hoje, dia 21 de junho, é o aniversário da nossa Santa Cecília, né? São 68 anos da administração política administrativa da nossa querida terra amada, terra adorada, Santa Cecília do Brasil. Parabéns a todos os cecilienses, né? Pessoal que mantém essa cidade de pé. Como eu sempre falo aqui nos aniversários de Santa Cecília, 98,5% das pessoas são pessoas boas, né? Trabalhadoras, que estendem a mão quando o próximo precisa. São pessoas abençoadas por Deus, né? Então que Deus continue nos abençoando, que a nossa cidade continue prosperando aí, né? E que a gente continue firme. E Deus nos abençoe. Vou trazer uma música aqui do nosso amigo Renato Guetem, lá de Freiburgo. É a bênção da padroeira, uma homenagem a Santa Cecília, que a gente sempre traz aqui, né? É, nos aniversários da nossa querida cidade. 68 anos! Parabéns, Santa Cecília!

0: aí, música muito bonita, né? Parabéns ao nosso querido Renato Goetem. Uma letra muito bonita, né? Em homenagem à nossa querida Santa Cecília aí. Vamos lá, segue o nosso Domingão da 94. Parabéns mais uma vez à nossa terra adorada.
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0: Aí, Gil Ney Bertucci na programação, Cavalo Preto, Cauã Furacão e Os Serranos também aí com indicação do ouvinte, né? Aí o Fundo de la Grotita. Deixa eu agradecer aqui a Rosângela, que tá ouvindo o nosso programa, Rosângela Veseloski, né? Rosângela, tá de aniversário hoje, menina. Deus abençoe sua vida aí, muita alegria, muita felicidade, realização de sonhos aí em toda a sua vida, tá? Obrigado pela audiência. Tudo de bom fazendo aniversário junto com Santa Cecília, que maravilha, né? Estendeu meus parabéns também lá pra Rosana Pires. Oi, Rosana, parabéns pra você nessa data querida. Tudo de bom aí, viu? Voltamos já.
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0: daqui a pouquinho. Vamos tocar um bailaço aí, né? Vai ser show de bola. Vamos lá, continua participando, interagindo, que a programação é toda nossa. Alô, Câmbio.
1: Oi, gente, véio, tudo certo?
0: Show de bola.
1: Um abraço aí pro povo do Timbói, que tamo indo lá dar uma passeada no Timbózão. Mandou uma música bem boa.
0: Valeu, meu amigo. O Xandão, meu amigo. Alessandro, oh, um abraço, seu, oh, Xandão. Daqui a pouquinho estamos por lá também, depois das 13, se Deus quiser aí. Buscar o Piazotto, que amanhã tem creche cedo, né? Buscar lá na avó dele. A Claudete de Ponte Alta do Norte. Poderia pôr a música do Baitaca, Fundo da Grota. Já toquei Fundo da Grota agora há pouco aí. Apesar de não ser do Baitaca, mas já saiu, viu, Claudete? Um abraço pra você aí. Vamos lá, escuta o Jair Moura do bairro Poro do Sol, grande abraço, Jair, obrigado pela audiência aí, rapaz. Olha lá, tremendo os que chute lá também, né, com Fundão da Grota. E o Carlos Souza tá sintonizado com a gente aí também, né, Carlos? Vamos que vamos! Segura essa aqui, ó.

0: essa versão do grupo Madrugada ficou sensacional, né? Rosa Branca. Pra você que cantou e assobiou a Rosa Branca aí também. Os Monarcas, O Vento, Corpo e Alma, Perigosa e Linda. Músicas com indicação do ouvinte que continua no decorrer de todo o programa, né? Alô, Clara, tá na sintonia aí, Clara? Show de bola, também tá no sonzão da Alvorada FM lá, show de bola. A dona Dalila tá pedindo a música de sempre aí, né, dona Dalila? Bom dia e que Deus abençoe. Eu que agradeço a audiência de sempre aí, tá? Um abraço pra toda a família lá, o Simprão, a Neuza, todo mundo lá. Vamos pra intervalinho, voltamos já.
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0: 11.3.
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Lucas de volta. O nosso Domingão da 94 continua pra você. 11:06 já, rapaz. Pessoal participando bastante, muita música do ouvinte. Passa o tempo rapidão e a gente nem vê, né? Passa voando que nem uma flecha. Deixa eu agradecer aqui. Agradecer, a temperatura é boa, né, Gilmar? Deixa eu falar pra você que estamos nesse momento com 12 graus. Temperatura agradável e subindo. Previsão para hoje, eu acho que não tem máximas muito altas, né? Eu creio que uns 16, 15 de máxima para hoje. Sem previsão de chuva, né? Só o nevoeiro aí que fica durante a noite também. Mas, enfim, mínimas para hoje de 7 graus. Vamos lá? 11:07, o Grupo Cordiona desse jeito assim, ó.

0: que a gente não possa beber mais.
1: Opa, Deus o livre.
2: Pare. Sim, pela minha amiga Ivone, que pediu pinga em mim, então, não, Ivone. Chove lá fora e pinga aqui dentro, né? Foi na versão do Talagaço aí, Grupo Cordiona, castração, apialo também com a indicação do ouvinte. Meu amigo José e Denês Linhares do Campo do Areão. Alô, seu José, obrigado pela audiência, família aí, viu? Alô, Célia, obrigado pela audiência também, Célia. Ah, quem tá pedindo velho casarão aí? A Dona Olinda, oi Dona Olinda, vamos mandar o velho casarão daqui a pouquinho pra senhora aí, obrigado pela audiência, viu?

0: A hora da FM 11:15.
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0: Estamos de volta e o nosso Domingão da 94 continua pra você. Me pediram aqui o Panela Velha, né? Será que eu tenho uma versão? Deixa eu ver. Gaúcho, alguma coisa assim, não? Ah, tem dos Serranos, né? Eu vou preparar pra daqui a pouquinho, então. Essa versão dos Serranos, que é do Sérgio Reis, aí fica meio, apesar de ser estilão gaúcho, é sertanejo, né? E como aqui a gente não manda sertanejo, só gaúchinho, bandido, a gente vai mandar a versão dos Serranos aí já.
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0: Bora lá com João Chagas Leite, Desassossegos.

programação. Tá aí o velho casarão tão pedido, né? João Chagas Leite de Sossegos também lá pra dona Dalila. Deixa eu agradecer aí o meu amigo João que tá na sintonia, João. Um abraço, obrigado pela audiência. Bom dia, manda uma música boa pro Betinho do Campo do Arião e pro seu Ari Pereira do Pôr do Sol. É o Sidney, fala Sidney, um abraço aí, obrigado pela audiência. Um abraço lá pra eles então, né? Obrigado pela sintonia. 11h25. Eles que vão estar em Santa Cecília, final de semana que vem.

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0: já estamos de volta com o nosso Domingão da 94. Deu uma fungada no microfone agora aqui sem querer, não sei, o microfone ligado. Isso faz parte, né? Deixa eu mandar um abraço pro pessoal lá de Timbó Grande que tá com a gente aí. Um abraço pra vocês e obrigado sempre pela sintonia, né? O seu Valdomiro Batista, meu amigo Sandrinho, um abraço. E a sogra Sirlene, o tio Nelson, é, a Diana, o meu bebezinho Murilo, que tá lá com eles hoje, né? Abençoado domingo pra vocês aí, obrigado pela audiência, vamos lá!
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0: Continua participando, acabou a música do ouvinte? Ah, não acredito! Não, tão cedo assim? Vai lá, participa e pede o seu modão. Ou se eu esqueci de alguma música, me pida aqui no WhatsApp de novo, viu? Às vezes acontece, né? Passar despercebida. Ah, tá aí, ó. Foi bom o seu Luiz Tobias mandar aqui. Ele tinha mandado um áudio pra gente. Ó, outro CD riscado aqui, ó. Fala que a gente fala. O pessoal pensa, né? Que a gente fala brincando quando risca o CD, ó. Tá aí, ó. CD do Gildinho riscado. Daniel Hack e a Vaneira do Nego Velho lá pro seu Luiz Tobias. Tá com o radião ligado aí na nossa Alvorada FM.

Tá aí, Sandro Coelho. Vamos fechar esse bloco. JJSV com Joca Martins. Sou gaúcho, sim, senhor. Teve ainda a banda Ezio, Daniel Raque, nesse

Jota JSV, com participação do Joca Martins. Bom, vamos finalizando o bloco então, né? Agradecendo aqui meu amigo Sebastião Gren, que tá na audiência. O meu amigo Samuel, tá curtindo o programa lá, Samuel, lá em Arroio 30. Tá pedindo uma música com o José Mendes, oferecendo para a esposa Camila, as filhas Milena e Heloísa, para o sogro Augusto, a sogra Zelanda. É, meu amigo Samuel de Arroio 30, obrigado pela audiência de vocês aí. Tem mais um intervalinho, então, chegando viradinha de bloco e a gente volta já.

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1: Vamos lá, seguindo com a nossa programação, vai participando aí, dá tempo ainda, tem mais de uma hora de Domingão da 94, rapaz. Coisa boa.

11h50, nota de falecimento. A família de Marisa Aparecida Castilho Formento comunica o seu falecimento ocorrido hoje às 4 horas da manhã em Caçador. Seu corpo está sendo velado na capela mortuária de Santa Cecília. Horário da missa e o seu sepultamento será divulgado posteriormente. A família comunica com pesar o falecimento de Marisa Aparecida Castilho Formento. Aos familiares e amigos, os profundos sentimentos da Rádio Alvorada.

E José Mendes, as coisas do meu rincão, no nosso bailão do Domingão da 94, tchê. Bailão do Domingão. Tá disfarçado, porque errei o nome do programa. Ô, meu amigo Marcão Mecânico tá curtindo lá, Marcão. Quase pronto o almoço. Ô, coisa boa. Aí sim, né? Meu amigo Anderson Borges tá lá também. Hoje é dia de peleia. Ah, rapaz. Um abraço aí, meu amigo. Obrigado pela audiência. Tá lá na empilhadeira, né? Curtindo o programa. Deixa eu mandar um alô também, meu amigo Luciano da Luz. Tá lá na sogra hoje, a dona Maria Padilha. Lá no Cristo Rei, né? Mãe da nossa amiga Márcia. Um abraço aí, ô Luciano, pra você. Aí pra dona Maria, né? Pra Márcia, pra Lauane. E um bom almoço pra vocês aí. Foram filar um almoço na casa da dona Maria. Tá certo, né? Tá certo. Musical JM pra fechar o bloco e a hora.

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1: 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Alô Marcão, Carol, toda a família. Obrigado pela audiência e parceria aí, viu?
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0: Vamos lá, estamos de volta com o nosso Domingão da 94. Mais uma hora enquanto você almoça. É coisa boa. Almoçar o som da Alvorada FM com musiquinha gauchinha, música de banda. É só participar com a gente, pedir a sua preferida aí, viu?
1: Bom dia, João. Beleza?
0: Opa.
1: Eu, João, peço uma música aí com Leão dos Olhos, Copo de Veneno.
0: Meu Deus do céu, almoçar escutando Copo de Veneno, João. Ah, meu Deus do céu, ninguém merece.
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0: Vamos lá, curte o Copo de Veneno com a boca cheia de feijão, né? Bom domingo pra você.

0: Garçom, faz barulho aí!
1: E o Talagá, suas paredes pintadas aí na programação. Show de bola, Grupo Matizes, Romance Balconeiro, encerramos o Olívio Osório. Bailão da 94, aqui na sua rádio número 1 do Brasil. Alô!
2: Oi, Gilmar, tudo bem?
1: Oi!
2: Queria pedir a música, por favor, os fazendeiros, a última resposta. Pra todo mundo que estiver ouvindo, pra minha avó Wanda, quem tá falando é Yasmin Vitória.
1: A última resposta? Acho que é a minha resposta, né, o amiguinha Yasmin? Um abraço pra vocês aí, viu? Setenars Quezão tá sintonizado lá, o Setenars?
3: Isso aí, ó. Bom dia, boa tarde. Dá uma ligadinha na Alvorada. Ihu! Marcetenars, que família. Miguel, Sara e Nicolas.
1: Um abraço, meu amigo. Obrigado pela audiência aí. Na Colônia Malhada, comendo um churrascão. Show de bola. Um filézão lá, né? Tentado de bom. Vamos para intervalo, voltamos já. Fica por aí.
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1: Vamos lá, de volta com a nossa programação, Domingão da 94. A Rosane tá ouvindo o nosso programa e a música que ela tá pedindo aqui é Submissa a Você. Ô, Rosane, obrigado pela audiência aí, viu? Boa tarde, gostaria de homenagear o meu esposo Gilmar Torquato, que está de aniversário hoje. Desejo muitas felicidades, que Deus abençoe ele sempre. Uma homenagem da esposa Sônia e dos filhos Ramon e Sabrina. É a Sônia Pereira da Frascamã. Oi, Sônia! Obrigado pela audiência aí, viu? E parabéns ao nosso amigo Gilmar Torquato. Saúde e felicidade aí pra você, ô Gilmar. Deus abençoe sempre a sua vida, rapaz. Como eu sempre digo, né? Parabéns por hoje aí, pela data especial. Mas felicidades para sempre, meu amigo!
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maravilha. Daí, meio-dia 29 agora, é a nossa programação especial. Teve o Toque Nativo, a festa está boa. César Brassini, Banda Enigma, Sumiça Você e Os Fazendeiros, A Minha Resposta. Alô, Rosane de Fátima, obrigado pela audiência com a família aí, tá? Ela tá dizendo assim, que seu, que Deus abençoe o seu domingo, Gilmar. Fico muito feliz. Eu sempre digo, né, que eu me sinto uma pessoa muito abençoada, rapaz, porque tudo que o pessoal deseja pra gente, né? Feliz domingo, bom trabalho, que Deus abençoe. Então a gente fica muito feliz e se sente muito abençoado por esse nosso povo querido, né? Como a voz do povo é a voz de Deus, então, sensacional. 14 graus é a temperatura nesse momento, até o céu ensolarado, né? Um dia bonito. Hoje um pouquinho mais quente que ontem, mas mesmo assim ainda tá frio, né? Não tem previsão de chuva, mínimas ficam em 7 graus e a máxima tá nessa média aí, 14, 15 graus, né? Para amanhã, amanhã dia 22 de junho, amanhã também a gente vai ter um dia de sol e muitas nuvens de manhã, chuva forte à tarde e à noite, tá? É o que tá indicando pra gente aqui o Climatempo, mínimas de 8 com máximas de 17 graus. Show de bola, vamos lá, intervalinho, voltamos já ao nosso Domingão da 94 que continua. Você que tá almoçando agora aí, você que tá com o churrasco no fogo ainda, na churrasqueira aí, né? É, rapaz, daqui a pouquinho sai o almoção aí, show de bola!

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1: Vamos matar a saudade com essa aqui, ó. Sidney Lima e a ternura dos teus olhos.

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1: Aí, rapaziada lá de Timbó Grande, alma e tradição, mais um galo que canta. O Sidney Lima, ternura dos meus olhos, dos teus olhos, do zóio de todo mundo, sei lá. Mas é boa essa música aí, né?
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1: Um abraço lá, meu amigo José Luir, que tá ouvindo lá no Guilherme Rauen, né, José? Meu amigo Jusa. Dá pra Serli também, um abraço especial pra vocês aí, um abençoado domingo. Tem mais uma pra nós fechar esse bloco ainda, daí voltamos depois do intervalo com o bloco final do nosso programa. Deixa eu agradecer. A Rosane tá pedindo mais uma aqui, a Vidro de Perfume, né, Rosane? Obrigado pela audiência. A Roseli Carlin também tá sintonizada com a gente em 94.5 lá na garagem, né, Roseli? Obrigado pela audiência aí. Vamos lá! Brilha som com corpo e alma.

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0: Nota de falecimento. A família de Marisa Aparecida Castilho Formento comunica o seu falecimento ocorrido hoje às 4 horas da manhã em Caçador. Seu corpo está sendo velado na Capela Mortuária de Santa Cecília. Horário da missa e o seu sepultamento será divulgado posteriormente. A família comunica com pesar o falecimento de Marisa Aparecida Castilho Formento. Aos amigos e familiares, os profundos sentimentos da Rádio Alvorada.

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2: Vamos lá, meio dia 47, reta final aqui do nosso programa. E o vidro de perfume chegando, que essa é boa.

0: Fala, gente, aqui é o Paulinho.
1: E aqui é o Fábio.
0: Nós somos do PF no Bailão. Também estamos ligadinho, Fabinho, aqui na 94. Com ele,
1: Gilmar Santos.

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aí, acabou-se o que era doce, né? Quem escutou se arregalou-se. Vamos encerrando o nosso Domingão da 94. Agradecendo aí meus amigos e amigas pela maravilhosa audiência, toda a família ceciliense, das cidades vizinhas, dos interiores, cidades mais distantes, né? Parabenizando mais uma vez aí nossa querida Santa Cecília por mais um ano. Nossa terra adorada e querida, né? Que seja ainda mais próspera. Que realize muitos sonhos nossos aí. Lu Góes, do Rio do Campo, obrigado pela audiência, viu? Tá desejando aqui um abençoado domingo para todos nós. Amém. 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Um abraço, meus amigos. Amanhã estamos de volta aí cedinho, 6 horas da manhã, com o Matando na Alvorada. Obrigado pela audiência espetacular. Obrigado aí nossa direção, toda a equipe da Alvorada FM. E sem eles não existiria programação top, né? É todo mundo na parceria. Um abraço, meus amigos. Até amanhã. Se cuida aí, viu? Boa tarde. Quem almoçou ainda, um bom almoço. E a gente vai se falando sempre aqui na Melhor e Mais Ouvida.

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0: cerveja.
1: Oba! E aí, Brasil? Bem-vindos! Opa, tô chegando aqui com o nosso Pegada Sertaneja de hoje. Que bacana, hein? Tudo jóia, tudo ótimo? Vai ficar melhor ainda se você der um gás aí no volume da sua rádio, do seu aplicativo, você entrar nessa vibe gostosa, nesse clima bom aqui do Pegada Sertaneja, hein? Aqui na voz, Paulinha Esteves, a Loura Sorriso do rádio. E agora você sabe, muito modão chonado, muito sucesso, bacana, suas favoritas, você confere aqui e agora. E pra começar muito bem, tem o som desse cara que todo mundo curte, tá chegando aí o Zezé de Camargo.

0: 1:21.
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0: 1h39.
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1: Ok? 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

0: 2:16.
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3: O técnico Carlo Ancelotti avaliou que a seleção brasileira perdeu intensidade no segundo tempo da vitória sobre o Haiti. Apesar da queda de rendimento, o treinador destacou a evolução da equipe em relação ao jogo contra o Marrocos. O comandante reforçou que a fase de grupos deve ser aproveitada para preparar o time para o possível mata-mata. Ancelotti também descartou pensar nos confrontos eliminatórios neste momento. O foco, segundo ele, está na próxima partida contra a Escócia. O objetivo é melhorar o desempenho, conquistar a vitória e terminar a primeira fase na liderança do Grupo C. No sábado, após o jogo, os jogadores fizeram trabalhos internos no hotel e na academia do Centro de Treinamento de Columbia Park e depois tiveram o resto do dia de folga. Eu sou Melina Calduro, aqui em Morriston, para o Acaerte em campo.
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2: Simbora Brasil, de volta na programação. Agora quem canta é Simone Simaria. Simbora.

0: Satisfação, Raíssa e Rodara tá aqui com a gente cantando a pisadinha.
1: Ô, é uma honra pra nós, viu?
0: Obrigado, irmão. Valeu, você tá vindo.
2: Obrigado, sucesso a vocês, hein?
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1: Simbora, meu povo, chama na botina, Pegada Sertaneja, vem cantar pra gente, Xande Avião.

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0: Vaqueiro, que eu vou ficando por aqui, finalizando a nossa edição de hoje do Pegada Sertaneja. Valeu, meu povo! Pode fechar a porteira, seu moço. A gente volta na próxima edição com muito mais. Eu deixo meu beijo, meu abraço carinhosíssimo pra vocês. Se cuidem todos. Até a próxima. Tchau, tchau. Fui!
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2: Foi muito bom ter você com a gente. O Pegada Sertaneja fica por aqui. Obrigado pela sua audiência e até o nosso próximo encontro.

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1: 3 e 5.
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5: Uma excelente tarde de domingo pra você ligado na programação da Rádio Alvorada FM. O Avner Barbosa por aqui. E aí, como é que você tá? Espero que esteja bem demais. 21 de junho de 2026. E a partir de agora você confere junto comigo somente as melhores. Está no ar o nosso Top da Semana Alvorada FM. Domingão, final de semana. E você curte comigo a partir de agora somente as melhores. Iniciamos a nossa parte musical hoje ao som de Bruno e Marrone com Henrique Diego. Esqueci você.

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0: 23 e 21. 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
1: Em mais uma sequência musical, agora tem ele, Tiaguinho, que saudade, participação de nada mais, nada menos do que Alexandre Pires, meus amigos. Na sequência ainda tem o Péricles.
2: Alexandre Pires, você é sempre apaixonado, né, amigo?
3: Inclusive por você também.

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3: 3:49.

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1: Léo Magalhães, eu amo você. Um bom final de semana. Obrigado pelo carinho, obrigado pela audiência. Bacana demais ter você com a gente.

0: 4h34.
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3: Haiti e Turquia foram as duas primeiras seleções eliminadas no Mundial, ainda na segunda rodada da fase de grupos. As duas equipes perderam os dois primeiros jogos e ficaram sem qualquer chance matemática de avançar. O motivo é uma mudança importante no regulamento. Nesta edição, o primeiro critério de desempate passou a ser o confronto direto entre as equipes empatadas em pontos e não mais o saldo de gol. Mesmo que vençam na última rodada e cheguem a 3 pontos, as duas seleções continuariam atrás dos adversários que já as venceram. Por isso, Haiti e Turquia deram adeus à competição antes mesmo do fim da fase de grupos e agora jogam apenas para cumprir tabela. Eu sou Melina Calduro, de Morriston, para o Acaerte em campo.
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8: Menos é Mais e o Champagne Master. Na sequência, tem ainda Manu Batidão com a Simone Mendes.

0: 4h49.
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2: Tudo que é bom dura pouco, diria assim o poeta. Eu vou contrariar, vou dizer que tudo que é bom dura o suficiente. Inclusive, aproveito para te falar que, se Deus assim nos permitir, no próximo domingo, neste mesmo horário, a gente tem novamente um encontro marcado. Ana Castela, com alerta de golpe, abre a nossa última sequência de hoje. Um bom restinho de domingo para você, aproveite ao máximo o seu restinho de final de semana e que o início da nossa semana a partir de amanhã seja realmente uma semana abençoada, uma semana muito próspera, com muita saúde e positividade para todos nós. Se cuida! Música.

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5: 5 e 2.
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7: Olá, boa tarde. Estamos começando mais uma edição do Flashback 94 e uma edição mais que especial de domingo, dia 21 de junho de 2026. Começou oficialmente o nosso inverno brasileiro. Nos próximos 3 meses, vamos curtindo, vamos nos agraciando com os dias frios, hein? Eu que não gosto muito de inverno, vou torcer para que passe rápido esses 3 meses para chegar setembro aí a primavera. Mas vamos começando mais um flashback para toda a cidade e para toda a região de abrangência da Alvorada FM 94.5, a rádio que vai muito mais longe para ficar mais perto de você. Prazer, Fabiano Carlos com você no Flashback 94 de domingo. Gil, Bate Lata, The Rollies e ainda Tijuana aqui na programação da Alvorada.

Saudade com as músicas do passado, nacionais e internacionais. E nesse bloco vai rolar Nenhum de Nós, Australian Crown e ainda Raimundos. Pra você que está aí de boa em casa curtindo, já aproveitou o domingão e agora é só aguardar segunda-feira pra começar a semana de trabalho. Vamos lá com Flashback 94 até às 7 pra você.

Você está muito bem sintonizado na Alvorada FM 94.5, ouvindo pelo nosso site, o Alvorada 945.com.br, pelo aplicativo, rádio tradicional, celular, no computador e também na Alexia, curtindo Alvorada. Fabiano Carlos, com um prazer enorme por aqui, levando para você e tocando as melhores músicas do passado. Nesse bloco tem pagode, lá da década de 90, essa tal liberdade só para contrariar. Beatles, ainda o Eros Ramazzotti e Erva Doce com seu amante profissional.

0: 5:48.
1: Muito bem, vamos lá, seguindo com o Flashback 94, especial de domingo, até as 7 horas da noite aqui na Alvorada FM. Abraço para você ligado em toda a grande região, curtindo a nossa Alvorada FM. Dias atrás, CPM 22 é a primeira do bloco. Ainda tem Cidade Negra e muito mais.

0: 6:04.
1: Muito bem, abrindo a nossa última hora aqui do Flashback 94 de domingo, esperando aí um final de domingo bem legal, que você possa aproveitar mais uma semana que está se iniciando, que seja uma semana daquelas bem especial. Vamos com mais músicas? Então aumenta o som aí, porque tem Charlie Brown Jr., ainda Dire Straits e ainda Kid Abelha nesse bloco.

0: 6 e 18.
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de 70, década de 80, década de 90 e o começo dos anos 2000, a gente mata a saudade. Vision of Love, DJ's Project. Ainda é John Gall com Iazo e Engenheiros do Havaí, a Revolta dos Dandes. Aumenta o som, tem mais músicas pra você.

0: 6h33.
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Muito bem, vamos lá, trazendo mais. Ah, nesse bloco vai rolar aqui, ó, essa que fez um enorme sucesso também nas pistas de dança lá da década de 90. Mr. President, Coco Jumbo, ainda Cat Fox, Titãs e muito mais na Alvorada.

E agora vamos trazendo as últimas do flashback do domingo. Amanhã tem mais flashback à noite, tá? Entre 7 horas e 9 da noite, mas eu volto amanhã cedinho, a partir das 8, com Estação Alvorada. Eu desejo pra você um ótimo final de domingo, uma excelente semana. Um abraço, até amanhã, tchau pra você!

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1: 71.
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2: Mais Brasil está no ar pra você em mais uma edição com muito samba, pagode, axé no pé. E aqui, eu, Diego Soares, junto com você em mais uma edição de muita alegria, de muito otimismo. É Mais Brasil pra você. Vamos começando já. Martinho da Vila, o Feitiço da Vila.

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1: 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Antes de Ursinho, deixa pra amanhã e ainda Samba de Dom Perigo. Já já depois do intervalo, nosso Mais Brasil continua.
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0: Maia, rapaziada, eu te amo. Antes, Grupo Clareou, o amor tem seu lugar. E Banda Eva, gratidão apenas. Daqui a pouquinho, depois do intervalo, um giro rápido. Eu volto já com muito mais. 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

0: Negritude Júnior, conto de fadas, a última de hoje do nosso Mais Brasil. Antes, Raça Negra, o som da Jovem Guarda e Araqueto Cobertor. Foram as últimas hoje do nosso Mais Brasil, mas amanhã eu tô de volta com mais uma edição pra você, trazendo o melhor do samba, pagode e axé, com muita alegria no seu rádio. Forte abraço e até amanhã!
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